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1: Em casa, lá na Bahia, eu gosto muito de arpejo, eu gosto muito de corda, de usar cordas soltas, quer dizer, usar o recurso da corda solta misturado com a corda premida, né, pelo dedo. E arpejo, gosto muito do... O arpejo é... E foi assim, eu tava brincando com essas sonoridades em casa e encontrei o padrão da sequência, padrão rítmico, tum din dum tum dum din dum dum dum din dum dum dum din dum tum dum din dum din dum tum dum din dum din dum, e ficou essa toada, né? Esse movimento, essa toada. Eu tinha escrito a letra, o borrão da letra, na véspera. Tinha feito a boneca, como a gente chama, né? Abacateiro, acataremos teu ato, nós também somos do mato como o pato e o leão. E eu peguei o violão e fui achando uma coisa que se adaptasse a isso. Ré fazenda. Ré maior. Na verdade, tem a primeira parte em Ré maior, a segunda parte em Ré menor. Envolve um conjunto de arpejos bem basicamente parecidos da introdução e da primeira parte. 1, 2, 3, 4, 5, 6, 7, 8, oitava casa, dedos, esse dedo na segunda, esse dedo na quarta e essa terceira corda solta. No segundo movimento, nona casa, é terceira nesse dedo, quarta solta. Então o movimento é esse, ó. E essa corda solta. A célula inteira é. E aí vem o dedo para esse sexto. Sexta casa, com a mesma formação aqui dessa primeira. Então, repetindo o movimento inicial.

0: Notem bem que tem esse apoio e essa corda solta do Lá aqui, ó. Solta aqui na quinta corda.
1: Esse terceiro dedo, esse segundo dedo aqui.

0: Também não.
1: Não. O que é que você acha que é essa?
0: Uma referência mecânica, eu acho.
1: Uma referência mecânica.
0: Mais do que visual.
1: É mais do que... Nessa tem, nesse terceiro?
0: Esse tem. Esse tem até a corda solta embaixo.
1: É. Então tá, vamos explicar melhor então essa célula. É uma sequência de uma corda presa, uma solta, outra presa e outra solta. Fazendo isso. Então o movimento todo é... Aqui pro menor. Terceira casa, terceira e quinta casas. De novo.

0: solitário. Voltou, né? Voltou ao movimento maior.
1: Abacateiro, saiba que na refazenda tu me ensina a fazer renda, que eu te ensino a namorar.
0: Volta pro menor.